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0: 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Sempre com você, Madonna.

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0: E essa foi a minha última de hoje. Muito obrigada por sua companhia nessa tarde e noite de sábado, viu? Eu, Mari Merigo, volto amanhã a partir das 3 da tarde para te fazer companhia aqui na Melhor Trilha Sonora de São Paulo. E lembrando que em instantes você fica aí super bem acompanhado. Afinal de contas, é uma viagem pelos grandes hits que marcaram a época nas pistas do Brasil e do mundo. Disco Classic de hoje, muito bem apresentado pelo DJ Michel Noia. Tenha um excelente final de sábado e até amanhã. Te espero às 3. Tchau, tchau.
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4: Bom dia, uma ótima manhã de domingo para você na sintonia da Alfa em 101.7 ou através das nossas plataformas digitais. Eu sou a Valquíria Brit, te fazendo companhia a partir de agora e nós seguimos juntos até as 3 da tarde. Abrindo essa edição da Sequência de Classe, está chegando com Olivia Dean, Man I Need.
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0: Sequência de classe também trazendo pra você o melhor da nossa música, com a Zélia Duncan, Me Revelar. Antes, Brand New Heavies, You've Got a Friend. E a gente segue por aqui com Maroon 5, She Will Be Loved.
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0: Gracie Abrams vem fechando mais uma edição da sequência de classe aqui na Alfa com That's So True. Antes a gente rolou o som do W, She's Beautiful.
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0: O Instituto Moreira Salles abriu uma exposição para contar a história de Laudelina de Campos Neto, militante antirracista e mineira de Poços de Caldas. Ela foi fundamental na luta pela valorização e pelo reconhecimento dos direitos das trabalhadoras domésticas no Brasil. A mostra reúne cerca de 160 itens, entre arquivos, fotografias, periódicos e vídeos, além de obras de arte de quase 40 artistas que dialogam com o pensamento e o legado de Laudelina de Campos Nemelo. O Instituto Moreira Salles funciona de terça a domingo, das 10 da manhã até as 8 da noite, e a entrada é gratuita. Programe-se e visite.
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ótima manhã de domingo pra você, curtindo o melhor da música mundial na Alfa, som do Simple Red, The Right Thing. E antes a gente ouviu com Nando Reis, Por Onde Andei. 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Sempre com você, trazendo agora com Xadê, Smooth Operator.

0: Faixa do álbum Renaissance, lançado em 2000. Curtimos a balada romântica do Lionel Rich, Just Can't Say Goodbye, antes com Jay Linegonda, If You Don't Want My Love. E ainda o som da Chaka Khan, What You Gonna Do For Me. Eu sou a Valquíria Brit, é um prazer te fazer companhia aqui na Alfa. Nós vamos juntos até às 3 da tarde.
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9h44, ótima manhã de domingo para você, curtindo a trilha sonora da sua vida na Alfa em 101.7 com Paloma Faith, Cry Baby, antes Ana Carolina Garganta. 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

0: Jason Mraz, Best Friend, antes com Skank, Esquecimento.
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0: Atenção, hoje é o último dia para aproveitar a Feira do Livro da Unesp. O evento que chegou à sua 8ª edição está acontecendo no Memorial da América Latina. É conhecida como uma das principais feiras editoriais universitárias do país. A iniciativa reúne editoras acadêmicas e comerciais com descontos mínimos de 50%. Além disso, a feira ainda conta com uma programação cultural gratuita, com debates, lançamentos e encontros com autores. Para mais informações, acesse o site feiradolivrodaunesp.com.br.
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poeta Djavan, embalando sua manhã de domingo na Alfa com Acelerou, antes com Brian McKnight, Back at One. 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

0: A trilha sonora da sua vida rolando pra você, Cássia Eller. O Segundo Sol, antes com Thiago York, Nothing But a Song.
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rádio mais ouvida de São Paulo, tocando pra você Phil Collins, I Cannot Believe It's True. Antes teve Taylor Swift por aqui com Long Live, e ainda John Secada, Do You Believe In Us? 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

0: O encontro do Dua na Vitória com Lenine em Lisboa, antes com a Corinne Bailey Ray, Put Your Records On.
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0: Em comemoração aos 70 anos do livro Grande Sertão Veredas, o ator Gilson de Barros leva 3 recortes da obra magna de Guimarães Rosa para o palco do Teatro Sérgio Cardoso. São 3 atos. Às sextas-feiras, Riobaldo. Aos sábados, No Meio do Redemoinho. E aos domingos, O Julgamento de Zé Bebelo. A trilogia com direção de Amir Haddad fica em cartaz até o dia 31 de maio. Ingressos podem ser comprados na plataforma Simpla.
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Ótima manhã de domingo para você curtindo a programação da Alfa aqui em 101.7. Temperatura 18 graus aqui na região da Avenida Paulista. Essa edição da sequência tem clássicos, vai rolar Doobie Brothers, Billy Joel, tem sucesso nacional. A gente está trazendo para você som da Legião Urbana, Marisa Monte, Seu Jorge Flor e muito mais. Abrindo com Olivia Dean, So Easy to Fall in Love.

0: Trilha sonora da sua vida rolando pra você, clássica, com Doobie Brothers, Listen to the Music, antes Marisa Monte, Seu Jorge e Flo Jorge, pra melhorar, e ainda com Everything But the Girl Missing.
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0: Trazendo agora com Sidney Color, Lover, Come Back. 11 horas 24 minutos, ótima manhã de domingo pra você.

0: Uma lenda da música e uma estrela do pop e do country juntos aqui na Alfa em Yes, I Will, Shania Twain e Stylistics. Antes a gente falou com James Blunt, You Are Beautiful. Você está curtindo mais uma edição de...
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0: Agora com Michael Bublé, I'll Never Not Love You.

Fechando a sequência de classe com forte influência do gospel e do R&B neste sucesso do Billy Joel, The River of Dreams, antes com Cardigans, Love Fool e ainda Guilherme Arantes, Coisas do Brasil.

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1: No segundo semestre deste ano, São Paulo vai ganhar um festival dedicado ao rock clássico nacional. É o C6 no Rock, que está marcado para os dias 22 e 23 de agosto no Parque Ibirapuera. Bandas confirmadas: Blitz, Ira, Paralamas do Sucesso, Titãs, Kleb Hood. E também estão confirmados nomes como Paulo Ricardo, Marina Lima e um duo formado por Dado Villa-Lobos e Marcelo Bonfá, que fizeram parte da Legião Urbana. O C6 no Rock, que abriu venda de ingressos na plataforma Eventim, ainda terá homenagens para Rita Lee e Cazuza.
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do ano de 1983, uma das baladas mais icônicas do canadense Bryan Adams, Heaven, embalando seu comecinho de tarde de domingo aqui na Alfa. Antes rolou com Jamiroquai, Seven Days in San June. 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

0: Lenny Kravitz, Honey, antes com Adults and My Love to Your New Lover na Alfa. Meio-dia, 35 minutos. Desejo uma excelente tarde de domingo para você que sintoniza a nossa programação aqui no nosso Dial em 101.7.
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0: 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Agora com Savage Garden, Truly Madly Deeply.

Tears for Fears em 101.7, Head Over Heels. Antes a gente ouviu com Vitor Clay, Samuel Rosa, tal Canção pra Lua. 12:49. 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

0: As melhores músicas nacionais e internacionais na Alfa com Alice Stencil de Baby Come Back e antes Vanessa da Mata, Só Você e Eu. 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
0: A Pinacoteca de São Paulo inaugurou a exposição Trágico Subúrbio, primeira mostra institucional do artista carioca Paulo Pedro Leal. A exposição reúne mais de 50 pinturas produzidas entre as décadas de 1950 e 1960. As obras retratam temas como naufrágios, conflitos sociais, cenas urbanas e ritos religiosos no Rio de Janeiro. A exposição segue em cartaz até o dia 8 de novembro, no segundo andar do edifício Pinaluz.
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Martins na Alfa, Beauty antes com Lady Gaga e Bruno Mars, Die With Smile e ainda Bryan Ferry, Don't Stop the Dance. Os melhores sons nacionais e internacionais você curte aqui em 101.7. Está chegando Roberta Campos, Minha Felicidade. 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

0: Dua Lipa, Dance the Night, antes com Polka Hack, What Does It Take, agora 1h35, eu sou a Valquíria Brit, é um prazer te fazer companhia aqui em 101.7.
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0: Elton John e Paul Young na Alpha, I'm Your Puppet. 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
0: Depois de esgotar duas datas de sua nova turnê de 50 anos de sucessos em São Paulo, o cantor Djavan anunciou um novo show na capital paulista para o fim do ano. O músico alagoano, ícone da MPB, vai se apresentar no dia 12 de dezembro na Mercado Livre Arena Pacaembu. Ingressos já estão à venda no site Ticketmaster. Olha, eu mesma sou testemunha de que o show de Djavaniar, 50 anos de sucessos, foi uma delícia aqui em São Paulo. Mas se você quiser conferir os melhores momentos da estreia da turnê, basta acessar o nosso Instagram, @alfafm.
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0: 2:05, excelente tarde de domingo para você, curtindo a programação da Alfa em 101.7 ou através das nossas plataformas digitais. Eu sou a Valquíria Brit, é um prazer te fazer companhia por aqui. E para abrir mais uma edição da sequência de classe, tô trazendo do ano de 1982, grande sucesso do Casey and the Sunshine Band, Give It Up.

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0: É com esse som que eu, Valquíria Brit, me despeço de você por hoje. Valeu pela companhia, obrigado pela sintonia. Você continua ouvindo boa música na Alfa em 101.7 ou através das nossas plataformas digitais.
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3: 3:02, excelente tarde de domingo. A partir de agora, Mário Mirigo aqui na sua companhia. Vamos à primeira dica cultural. Tina Turner, o musical, é uma das principais atrações da programação de 10 anos do Teatro Santander, viu? O espetáculo já viajou o mundo e recebeu 12 indicações ao Tony Awards, incluindo de melhor musical. Na versão brasileira, quem tem a honra de interpretar a lendária Tina Turner é Ana Lu Pimenta, enquanto César Melo interpreta Ike Turner, o parceiro criativo e amoroso de Tina no início da carreira. As apresentações vão até o dia 12 de julho e os ingressos estão à venda na plataforma Simpla. Garanta o seu.
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3: Ótimo domingo para todos nós, 22 graus agora aqui na região da Paulista. Domingo bom demais, né? Fica aqui na companhia da Alfa, é a melhor trilha sonora da sua vida. Vamos juntos! Agora tem Mariah Carey.

Alfa, trilha sonora da sua vida, sempre com você. Calvin Harris e The Weeknd. Que dupla, hein? Over Now, agora 3h23. 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Seguimos com Lighthouse Family.

0: Brasilidade marcando presença no 101.7 da Alfa. Ana Carolina não tem no mapa, 3h34. 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

ouvir aqui na trilha sonora da sua vida, sempre com você. Propaganda Duel. Agora faltando 9 para as 4, uma ótima tarde. Seguimos com October Project. Wall of Silence.

0: do Jota Quest, só hoje, 4 e 3, boa tarde.
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0: O Itaú Cultural abriu o espaço Milu Vilela Brasiliana. O novo piso permanente é dedicado a exposições de arte moderna e contemporânea brasileira. A primeira mostra de longa duração, chamada Brasil das Múltiplas Faces, traz 185 obras de artistas do nível de Tarsila do Amaral, Portinari, Hélio Oiticica, Gília Clark, entre outros. Vale a pena, hein? Todos os materiais fazem parte do acervo Itaúnibanco.
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0: Bom domingo para todos nós. Ótima tarde para você. Eu sou a Mari Merig e hoje vamos juntos até meia-noite, hein? Primeiro lugar em São Paulo. Sempre com você, Sabrina Carpenter.

Grandes hits de todos os tempos você ouve aqui no 101.7 da Alfa, trilha sonora da sua vida, Regina Bell. Could it be I'm falling in love? Agora 4h21, de geração para geração, seguimos com Dua Lipa, End of the Era.

0: Nauf FM CEO Stepping Out, agora 4h36. 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
0: Bom domingo para você que tá aqui no 101.7 da Alfa. Eu sou a Mari Merigo e hoje vamos juntos até meia-noite. Primeiro lugar em São Paulo, sempre com você, Djavan.

0: Essa é Ingrid Michaelson. Maybe, aqui nos 101.7 da Alfa, lembrando que instantes tem sequência de classe. Agora 5 horas em ponto. 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
0: Olha, a Vibra São Paulo vai receber no dia 30 de agosto o espetáculo ABBA Experience Extreme Concert. O projeto passa pelos principais sucessos da banda ABBA, com uma formação inédita de coral, balé e orquestra no palco. O cenário, coreografia e trocas de figurinos completam a experiência para uma verdadeira viagem à era disco. Imagina só, né? Imperdível. Os ingressos já estão disponíveis na plataforma Uhul. 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
0: 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Bom domingo para todos nós, começando a esfriar ainda mais, né? 21 graus no momento aqui na região da Paulista. 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
0: Chegando por aqui mais uma edição de Sequência de Classe Alfa, com os destaques que a gente adora ouvir aqui na programação da Alfa, em uma hora sem interrupções. Nesse primeiro momento, teremos Phil Collins, Vanessa da Mata, Ziba, W, Joan Osborne, Erasure. E vamos abrindo muito bem com A Thousand Years, Christina Perry, Civic KZ.
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0: música que Tim Maia escreveu para Roberto Carlos gravar em 69, que de Abelha fez essa versão incrível em 91. Essa é o Sequência de Classe Alfa.
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0: Seguimos com o Colin Hay.

Alfa, trilha sonora da sua vida, sempre com você, é com Jamie Cullum, que a gente encerra essa edição de sequência de classe Alfa, Our Day Will Come. Próxima edição é logo mais às 7 da noite, eu espero você.

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1: Agora 6:04, o maior festival de cafés da manhã do Brasil está de volta a São Paulo, viu? A nona edição do Breakfast Weekend acontece até o dia 31 de maio, com menus especiais em hotéis, cafeterias, padarias e restaurantes da cidade. O tema deste ano é Sabores do Mundo, com experiências gastronômicas inspiradas em diferentes culturas. Muito bacana, né? Mais informações é só pegar ali no site breakfastweekend.com.br. Acesse.
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1: Olá, ótima tarde de domingo para todos nós. Por aqui Mário Merigo e hoje vamos juntos até meia-noite. A trilha sonora da sua vida sempre com você. Jabuzi. Good News.

Esse é Coldplay com Beyoncé, Hymn for the Weekend, aqui no 101.7 da Alfa. Agora 6h27. Seguimos com o encontro de Paralamas do Sucesso e Marisa Monte. O amor não sabe esperar. Logo mais às 7 tem sequência de classe. Continue aqui com a gente. Ótimo domingo pra você.

0: The Weeknd, Save Your Tears, aqui no 101.7 da Alfa. Aliás, tem bastante vídeos sobre o show dele, os melhores momentos do show da turnê do The Weeknd aqui no Brasil, no nosso Instagram. 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
0: Boa noite pra você, agora 6h36, por aqui Mari Merigo, vamos juntos até meia-noite, logo mais tem sequência de classe, hein?
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0: A rádio mais ouvida de São Paulo, sempre com você, Daft Punk, Get Lucky.

melhor da música nacional também marca a presença aqui na programação dos 101.7 da Alfa. Adriana Calcanhoto, Mulher Sem Razão. Agora 10 para 7, boa noite para você. 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Seguimos com Gavin James.

0: Gloria Gaynor, grande clássico, Never Can Say Goodbye, agora 7:03, boa noite.
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0: Estrela do filme Ainda Estou Aqui, que trouxe o primeiro Oscar para o Brasil, Fernanda Torres, vai voltar ao teatro aqui em São Paulo, viu? A atriz retoma o espetáculo A Casa dos Budas de Tosos, baseado no livro de João Ubaldo Ribeiro. Neste monólogo, Fernanda Torres interpreta uma libertina baiana de 68 anos, que relembra as experiências que teve ao longo da vida. As apresentações serão nos dias 4, 6 e 7 de junho, na Vibra São Paulo. E os ingressos já estão à venda no site uhu.com, garanto seu.
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0: Vamos seguindo com mais uma edição da Sequência de Classe Alfa, os destaques que a gente adora ouvir aqui na programação em uma hora sem interrupções. Vamos trazer nesse primeiro momento agora com Roberta Campos, tem Adele, Babyface, Whitney Paltrow, Alejandro Sanz, Alicia Keys, Smokey Robinson, Bolshoi, que a gente abre muito bem com esse clássico de Atlantic Star, Always.
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0: Sequência de Classe Alpha trouxe para vocês Singing Englishman in New York. Agora 15 para as 8 e seguimos. Vamos com Sarah Connor e Neo.
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0: com Miami Horror, que fechamos mais uma edição da sequência de Classe Alpha Glowing. Agora, 8 horas 2 minutos. Boa noite.
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0: Mais de 1.200 atrações artísticas espalhadas pela cidade de São Paulo. Está chegando mais uma virada cultural que acontece entre os dias 23 e 24 deste mês. No que diz respeito à música, diversos ritmos estarão representados, hein? O maestro João Carlos Martins, a banda Titãs e os cantores Seu Jorge e Alexandre Pires são alguns dos destaques da programação. A agenda completa pode ser conferida no site viradasp.prefeitura.sp.org.br. Pegou aí? Vou repetir para você, tá? Atenção. viradasp.prefeitura.sp.org.br.
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0: A trilha sonora da sua vida, sempre com você, Galaxy.

0: Brasilidade marcando presença aqui nos 101.7 da Alfa. Léo Jaime, Charme do Mundo. 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Já já a gente volta com mais música da melhor qualidade pra você. Continue na Alfa.
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0: Alfa, sempre com você, Brian McFadden.